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0: Bom dia, são 7 da manhã. Tenha uma ótima quinta-feira. Eu sou a Diana Neto, contigo até às 10 da manhã, em direto da cidade do Porto.
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Dai Dai, Shakira e Burna Boy a tocar em 7.8 e 102.7. Passam agora 7 minutinhos das 7 da manhã. E se eu muitas vezes disse que teríamos que entregar para sempre o papel vitalício à Shakira para produzir as músicas dos Mundiais e dos Euros, eu se calhar vou voltar com a minha palavra atrás. Porquê? Porque já não foi a primeira, nem a segunda, nem há de ser provavelmente a última noite em que eu acordo de madrugada com esta música na cabeça. Eu já não consigo mais. A Shakira entranhou demasiado no meu cérebro. Espero que desse lado vá, estejas melhor e que tenhas tido uma noite mais pacífica. Vamos lá aos habituais updates quanto a temperaturas máximas. Começamos pela cidade de Lisboa. Mais um dia quentinho, mais um dia de verão pela capital. 30 graus de máxima previstos para hoje, a contar com um dia com o céu limpo. Já quanto à cidade do Porto, temos apenas 21 graus de máxima previstos para esta quinta-feira e temos um dia com o céu pouco nublado ou mesmo praticamente limpo.

0: Andrew e Julinho, o KPSD, chama-se Chakras, a tocar na Rádio Sudoeste. Passam agora 14 minutinhos das 7 da manhã. Não te atrases, tenha uma ótima quinta-feira. Vá que a motivação de hoje seja que amanhã já é sexta e o fim de semana está aí à porta. Salve o volume para um grande, grande throwback. Logo depois vais ouvir o Dave e a Thames por cá.
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0: É do David Attemps, chama-se Rain Dance, a tocar na Rádio Sudoeste. Passam agora 23 minutinhos das 7 da manhã. Eu sei que ainda é muito cedo. Ai, ainda não sabes bem de que terra és, como se costuma dizer. Porque as saudades da cama apertam, eu sei, mas vá, a parte boa é que estamos em modo quinta-feira, amanhã já é sexta, arranca o fim de semana, não tarda, e que seja também sempre com a boleia e a banda sonora das tuas músicas favoritas por cá pela Rádio Sudoeste. Por falar nelas, nas tuas favoritas, sobe o volume, já daqui a nada para a Dua Lipa, para o Teddy Swims e muitos mais.
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0: Mr. Know-It-All é o Mr. Teddy Swims a tocar na Rádio Sudoeste. São agora 7h31 da manhã. Já daqui a nada temos novidades com a Elsa Casemiro. Também updates quanto a temperaturas máximas e muito mais. Primeiro, sobe o volume para o Richie Gamble e para o Plutónio. Chama-se C'est la vie. Eu sou a Diana Neto, contigo até às 10 da manhã.
1: Quando uma mulher nega um homem que tem visão e acaba aceitando o homem que tem televisão, acaba assistindo a visão na televisão. Isso, né?

0: Richie Campbell e Plutónio a tocar na Rádio Sudoeste. Faltam agora 26 minutos para as 8 da manhã. Já está por cá a nossa Elsa Casimir com novidades para esta quinta-feira. Alô, bom dia.
1: Olá, o espetáculo que mudou para sempre o Super Bowl vai ganhar um documentário. A histórica atuação de Michael Jackson no intervalo da final da NFL em 1993 estará no centro de Spectacle Michael Jackson at the Super Bowl. O filme vai mergulhar nos bastidores de um dos momentos mais icónicos da cultura pop, com imagens inéditas e histórias sobre a preparação do concerto que redefiniu o que podia ser um espetáculo de intervalo. Segundo a revista Rolling Stone, o documentário deverá estrear em fevereiro de 2027 e ficará disponível no Disney Plus. Quase 30 anos depois da morte de Tupac Shakur, foi conhecida a sentença de Dwayne Davis. Considerado culpado pelo assassinato do rapper norte-americano, foi condenado a 40 anos de prisão. A juíza declarou-o como o orquestrador do homicídio a Tupac. Dwayne Davis já cumpriu cerca de 2 anos da pena. O assassinato de Tupac Shakur, baleado em Las Vegas em setembro de 1996, é um dos casos mais marcantes e mediáticos da história da música.
0: Obrigada, Elsa. Faltam agora 24 minutos para as 8 da manhã. Vamos lá aos habituais updates quanto a temperaturas máximas. Começamos pela cidade de Lisboa. A máxima prevista para hoje é de 30 graus, mais um dia de verão pela capital, um dia com o céu limpo e um dia que nasce muito bonito. Já recebemos uma fotografia deste nascer do sol por Lisboa. Já quanto à cidade do Porto, este nascer do dia é um bocadinho mais acanhado. Temos um dia com o céu pouco nublado, ainda assim, e a previsão de temperaturas máximas pela Invicta é de apenas 21 graus. Aproveita, é quinta-feira. É quinta-feira, amanhã é sexta, o fim de semana está aí à porta. Aproveita e agora com

É da Anitta a tocar em 108 e 102.7. Faltam agora cerca de 18 minutinhos para as 8 da manhã. E se por acaso gostavas algum dia de ir até o Egito, vá, o que eu te digo é para não ires até ao perfil da Anitta, porque ela está de férias por lá. E as fotografias estão a dar que falar. Ela está de férias, está, claro, a visitar muitos lugares incríveis, como os Lagos de Sal, no Oásis de Siwa, onde aproveitou para dar uns mergulhos naquelas águas azul turquesa, que inveja. Nas redes sociais, os fãs não pouparam os elogios às fotografias, com alguns a dizerem, inclusive, é que pareciam cenas de filme. E a verdade é que entre paisagens de sonho e fotografias dignas de postais, a Anitta está a fazer-nos já a querer marcar as próximas férias. Vá, seguimos juntos. No Matter What, já sabes que vais ouvir ainda muita música da boa com o DJ Duartas, Antrix e muitos mais.

0: The Fate of Ophelia é de Taylor Swift, a fechar uma sequência de música da boa aqui na Rádio Sudoeste. Faltam agora 7 minutinhos para as 8 da manhã, não te atrases. Ora, Taylor Swift, que protagonizou assim um momento muito romântico com o Travis Kelce. O jogador de futebol americano acompanhou a Taylor Swift durante as gravações do videoclipe Patient Zero, e o Spotify divulgou agora imagens de um momento muito, muito carinhoso entre os dois. Nas fotografias, Travis aparece a mimar a Taylor, que estava sentada numa cadeira de realização depois de um longo dia de gravações. O videoclipe foi realizado pela própria, conta ainda com participações especiais dos atores Dakota Johnson e Colin Farrell, e parece que Travis continua a ser assim o fã número um da Taylor Swift, dentro e fora dos palcos. A malta derreteu com as fotografias. Se tiveres curiosidade, podes espreitar pelas redes sociais. Daqui a pouco vais ouvir Os Vizinhos. Há tempo também para Olivia Rodrigo e muito mais. Eu sou Diana Neto, contigo em direto à cidade do Porto, até às 10 da manhã.
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8 horas e 1 minuto. A primeira é do Urgel, chama-se Jamaican Bam Bam. Ainda vais ouvir o Cali dos Disclosure, Esquetsai e muitos mais. Não te atrases, boa viagem, bom trabalho em caso disso.

0: mais.
1: Eu não diria melhor, portanto, encontre alguém que goste de ti mais ainda no teu pior. Khalid e Disclosure nesta espetacular Know Your Worth a tocar na Rádio Sudoeste. Passam agora 7 minutinhos das 8. Não te atrases, tenha uma boa viagem, tenha uma ótima quinta-feira. Está quase, quase, quase a chegar o fim de semana. Chegam-nos também novidades porque está de regresso e quase com 200 filmes. O Doc Lisboa arranca hoje, já te conto mais daqui a pouco. Primeiro, claro, updates quanto a temperaturas máximas, começando exatamente por Lisboa. A máxima prevista para hoje é de 30 graus. Contamos hoje com um dia com o céu limpo, um dia de verão praticamente pela capital, ou mesmo não podemos dizer pela cidade invicta, porque já está bem mais fresquinho. A temperatura máxima prevista para hoje é de 21 graus e contamos hoje com um dia com o céu pouco nublado, ou mesmo praticamente limpo.

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0: larga a tocar em 108.102.7 e rádio sudoeste.pt. Tenha uma ótima quinta-feira. É hoje também que arranca o DOC Lisboa. Se gostas de cinema ou estás à procura de um plano especial para os próximos dias, o DOC Lisboa está de regresso. Arranca hoje esta nova edição e traz 198 filmes de 51 países. Até ao dia 25 de outubro, o festival vai passar por espaços como o Cinema São Jorge, a Culturgest e a Cinemateca Portuguesa. Entre os destaques estão documentários, por exemplo, sobre o Kate Bush, sobre a Carminho, a Elsa Soares e até o antigo futebolista Eric Cantona. Há também conversas com realizadores e oficinas para os mais novos. E o melhor é que há também atividades gratuitas. Os bilhetes para as sessões de cinema custam a partir dos 3,20€. São 11 dias totalmente dedicados ao cinema documental. Por isso, se estás por Lisboa, se vais a Lisboa, já tens programa, aproveita a dica, a oportunidade. Seguimos juntos daqui a nada com os BTS.
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Filipe Amorim, do Ben, do Vitão e do Malibu a tocar na Rádio Sudoeste. Passam agora 25 minutinhos das 8 da manhã. Sobe o volume para o Bruno Mars. Logo depois, Napa, Somber e muitos mais. Daqui a nada temos também novidades com ela, a nossa Elsa Casemiro.

Deslocado, são agora 8h32. Não te atrases, boa viagem, bom trabalho em caso disso. A primeira é do Somber. Ainda vais ouvir a Sabrina Carpenter, a Carol G e muitos mais. E daqui a nada temos updates com ela, a nossa Elsa Casemiro.

0: É do Somber, chama-se Home Wrecker, a tocar em 7.8 e 102.7. Já está por cá a nossa Elsa Casimir com novidades para esta quinta-feira. Alô, bom dia.
1: Olá, Olivia Rodrigo e Chappell Roan acabam de oficializar uma colaboração que promete dar que falar. As duas artistas juntaram-se para um remix de Expectations, um dos destaques do terceiro álbum de Olivia Rodrigo. O tema chega já esta quinta-feira e vem acompanhado de um videoclipe com muita atitude, visuais inspirados nos anos 80 e uma estética retro que promete conquistar os fãs. Esta é a primeira vez que Olivia Rodrigo e Chappell Roan gravam juntas em estúdio, mas a ligação entre as duas já vem de trás. Chappell foi uma das artistas convidadas para abrir vários concertos das digressões mundiais de Olivia. Lisa das Blackpink revelou a tracklist de Press Play, o novo EP que chega a 23 de outubro. O projeto solo terá 6 músicas e o próximo single já está escolhido, chama-se Tarantino. Depois do sucesso de Alter Ego, Lisa promete mostrar um lado mais pessoal, com várias referências às suas raízes tailandesas. A própria artista diz que cada faixa tem uma energia diferente, mas que juntas contam uma única história.
0: Obrigada, Elsa. Faltam agora 23 minutos para as 9 da manhã. Temos também novidades e updates quanto a temperaturas máximas. Começamos pela cidade de Lisboa. A máxima prevista para hoje é de 30 graus. Mais um dia praticamente de verão pela capital.

So is it to fall in love? É Olivia Dean a tocar na Rádio Sudoeste. Faltam agora 17 minutinhos para as 9. Não te atrases, tenha uma boa viagem. Tem desse lado um ótimo trabalho. Em caso disso, temos novidades. E novidades que estão a surpreender nuestros hermanos, porque, ao que parece, a Netflix vai transmitir o Mundial de 2023. Mas há um senão, já te conto mais daqui a pouco. Só vou volume agora para a Carol G, logo depois, Temper City, aqui na Rádio Sudoeste.

0: Chama-se Self-Aware, é dos Temper City, a tocar na Rádio Sudoeste. Malta, há novidades que nos chegam aqui do lado de nuestros hermanos. A Netflix vai entrar em campo no Mundial de Futebol de 2023. A plataforma anunciou um acordo com a FIFA para transmitir os 104 jogos da competição que vai ser organizada em Portugal, em Espanha e em Marrocos. Mas há aqui um pequeno detalhe, porque esta novidade é exclusiva para Espanha e Andorra, ou seja, nestes dois países basta ter uma subscrição da Netflix para acompanhar todos os jogos. Além das partidas, a plataforma promete também conteúdos especiais antes, durante e depois dos jogos. Quanto a Portugal, ainda não há novidades sobre os direitos de transmissão, por isso, para já, só os nossos vizinhos espanhóis vão... já sabem o que lhes vai reservar o Campeonato Mundial e vão poder trocar as séries pelos golos sem sair da Netflix. Cá em Portugal, não acredito que isto vá acontecer, mas vamos esperar e assistir. Faltam 9 minutos para as 9, não te atrases, ainda vais ouvir um grande, grande Rewind, vais ouvir a Lola Young e muitos mais.
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0: São 9 da manhã. Tenha uma ótima quinta-feira. A primeira é do Pedro Sampaio. Chama-se Jet Ski.
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É dos BTS, chama-se Butter. É tocar na Rádio Sudoeste agora que passam 6 minutinhos das 9 da manhã. Se só agora te ligaste, és muito bem-vindo e bem-vinda. Que esteja tudo vá minimamente tranquilo quanto ao trânsito. Quanto a temperaturas máximas por Lisboa, há boas notícias. A mais um dia de verão, praticamente 30 graus de máxima pela capital. Um dia com o céu limpo. Já quanto à cidade do Porto, temos vindo a sentir, especialmente durante a manhã e ao final do dia, as temperaturas já arrefeceram bastante. A máxima prevista para a Invicta é de apenas 21 graus e contamos hoje com um dia com o céu pouco nublado ou praticamente limpo.

chama-se No Tiene Sentido, a tocar na Rádio Sudoeste, esta que foi uma das músicas mais ouvidas no primeiro semestre em Portugal, e eu estou curiosa para perceber se continua a ser neste segundo semestre de 2026. Vá, só no final do ano é que teremos acesso a esta lista atualizadíssima, mas entre as músicas mais ouvidas no primeiro semestre estava também a faixa em colaboração com o W Sounds, muitas músicas do Pedro Sampaio. Ah, pois. Passam agora 13 minutos das 9. Esta é da Olivia Rodrigo, chama-se Drop Dead. Logo depois, Archie, aqui na tua rádio. Não te atrases, boa viagem, bom trabalho em caso disso.

0: Archie, chama-se Patroa, tocar em 108 e 102.7. Passam agora 19 minutinhos das 9 da manhã. Não te atrases, sobe o volume, até porque temos novidades. Há uma nova Barbie a caminho, na verdade já à venda. Celine Dion já tem a sua própria Barbie e a boneca já está à venda, inclusive em Portugal. A cantora é a mais recente estrela a juntar-se à coleção da Barbie Signature, que já homenageou nomes como a Whitney Houston, a Marilyn Monroe ou até o Elton John. Esta nova boneca recria um dos visuais mais icónicos de Celine Dion, usado nos Oscars de 98, quando interpretou o famosíssimo My Heart Will Go On do filme Titanic. E claro que não podia faltar um detalhe especial, o colar inspirado no famoso coração azul do filme. A boneca está mesmo amorosa. Espreita desse lado. A Barbie custa 79€ e 99 cêntimos e já está disponível online. Vá. Só faltava uma coisa, que cantasse também My Heart Will Go On. Eu acho que era um bom featuring. Seguimos juntos aqui à boleia da tua rádio. Podes cantar à vontade, mais ainda com o grande throwback que vais ouvir daqui a nada. Vamos até o ano de 2012 com uma das músicas do ano.
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Eu confesso que estou obcecada com esta música do Richie Campbell. Chama-se Look What You've Done, a tocar na tua rádio. Passam agora 28 minutinhos das 9 da manhã. Vais ouvir o Felix Yain, DJ Topo e muitos mais. Daqui a nada temos mais novidades com ela, a Elsa Casemiro.

Eles estão apresentados, DJ Topo e MC Livinho, nesta Na Imaginação, a tocar em 108 e 102.7, além, claro, de radiosudoeste.pt. Um grande beijinho, porque são muitos aqueles que vão

0: acompanhando a rádio online. Faltam 26 minutos para as 10 da manhã, mas não tens que esperar mais por novidades. Está por cá a nossa Elsa Casimiro com mais novidades e updates para esta manhã de quinta-feira. Alô, bom dia!
1: Olá, depois da atitude e confiança de temas como Hooty Fruity e Animal, as Cat's Eye trocam os grandes momentos de empowerment por uma canção mais íntima, vulnerável e carregada de emoção. O grupo editou Unlove You, uma faixa bónus escondida na edição física do EP Wild, e está a conquistar os fãs com uma sonoridade bem diferente dos lançamentos mais recentes. A música fala sobre o momento difícil, mas necessário, de deixar alguém partir e seguir em frente. Adele acaba de atingir um dos maiores marcos da sua carreira. A cantora entrou pela primeira vez no top 10 da Billboard Hot 100 com Nicole Kidman, que subiu para o 9º lugar da tabela norte-americana. O feito confirma o momento de ascensão da artista, que muitos conheceram em The Debut Dream Academy, o programa que deu origem às Cat's Eye. Apesar de não ter feito parte da formação final do grupo, Adele seguiu o caminho a solo e está agora a colher os frutos dessa aposta. Além de Nicole Kidman, a cantora mantém também a Teen LA entre as músicas mais ouvidas do momento. Os dois temas fazem parte de Prima, o álbum de estreia lançado em setembro.
0: Obrigada, Elsa. Faltam agora 25 minutos para as 10 da manhã. Vamos lá aos habituais updates quanto a temperaturas máximas. Começamos pela cidade de Lisboa. A máxima prevista para hoje é de 30 graus. Contamos hoje com um dia com o céu limpo pela capital. Quanto à cidade do Porto, estão previstos apenas 21 graus de máxima. Está assim bem mais fresquinho aqui pelo norte. Contamos ainda assim com um dia com o céu pouco nublado ou mesmo praticamente limpo.

É o senhor Adam Port e este espetacular Move a tocar na Rádio Sudoeste. Faltam agora 18 minutos para as 10 da manhã. Este é do Bruno Mars, é do The Romantic, o novo álbum do Bruno Mars. Ainda podemos dizer que é novo. Ainda que seja já de fevereiro, o tempo passa mesmo a correr. Mas o seu mais recente álbum, 10 anos desde o lançamento do último. Sobe o volume, aproveita, canta à vontade.

0: É do francês Ugel e do Topic, chama-se I Adore You, a tocar na Rádio Sudoeste. Faltam agora 11 minutinhos para as 10 da manhã. Não te atrases, tem desse lado uma boa viagem. Podes e deves continuar a partilhar comigo. 969530396 é o número do WhatsApp. Afinal, como está o trânsito? Já tudo mais tranquilo? Pelo menos em comparação com o caos do dia de ontem? Eu tenho a certeza que sim. Aproveita esta quinta-feira, está quase a chegar ao fim de semana, isso é o que importa também. Já daqui a nada damos um saltinho até Lisboa, já sabes, para ir ter com ela, a nossa Margarida Pressler.
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0: mesmo muito grande no amor e se dúvidas existissem, ele assumiu também. Mas também não temos qualquer dúvida de que ela é muito grande no amor. Margarida Pressler, bem-vinda, boa quinta-feira.
1: Olá, muito bom dia, obrigada pelo elogio. Logo de manhã, sabe bem.
0: Ai... Ah, pois. São dois elogios diferentes. Vá, o Chico da Tina é muito grande no amor no que diz respeito às suas meninas.
1: Uh-huh.
0: A Margarida Pressler é um poço de bem-estar, de amor, felicidade. Esta mulher que inveja.
1: Mas não.
0: É aquela inveja boa que já falamos muitas vezes.
1: Tem dias também que não são nada bons. Portanto, é o que é, não é? Faz parte.
0: Pois é. Faz parte. Aliás, se os dias fossem todos bons, deixavam de o ser, não é?
1: Pois,
0: exato. Normalmente se diz, se fossem todos, temos que ter aqueles dias menos bons para dar valor aos dias melhores. Bem, é neste mood, assim, muito filosófico também, não é? Nostálgico, muito introspectivo, que me vou embora.
1: Já.
0: É por ser quinta-feira, está a chegar o fim de semana, não é?
1: Pois é.
0: Por ser quinta-feira. Estás cá ao fim de semana, deixe-te com ela. Ai, ela que está a dar que falar. Chama-se Adela. Nicole Kidman é o nome desta música. Um grande beijinho, Margarida.
1: Beijinho, até amanhã. Beijinho.
0: Até amanhã.

0: Olá, são 10 horas certinhas. Tem uma ótima quinta, eu sou a Margarida, vou ficar até às 2, seguimos juntos e também ajuda-se a nós o DJ Jair Panicá e companhia.
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0: Olá, bom dia, foi Gata Only Flamin' Hot com Cris Emerota. E estás na margem certa do Rio Tejo, a margem sul. Sábado e domingo, o Festival Cultura Crua regressa à Romeira com muita música, arte e culturas urbanas. Durante o fim de semana, o espaço vai ganhar uma nova vida ao juntar pessoas, talento e também muita cultura num espaço descontraído e aberto a todos. Agora são 10h13, vamos a um intervalo. Depois vão chegar as primeiras 10 músicas seguidinhas e sem publicidade pelo meio desta quinta. 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
0: Aí estão elas, a primeira vai para Shakira e Burna Boy, Die Die. Depois vai chegar Joe, End of Beginning. Boa quinta.
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É maravilhosa Rain Dance, o rapper britânico Dave com Tam. São 10h25, não te atrases. Seguimos agora em modo ultra romântico, os à toa e os vizinhos já não saio. A letra é tão fofa. 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

0: Olá, chegaram ao fim as 10 músicas, sempre à desta hora com Baby Wow, Karol G com Judeline Rusovski. A cantora colombiana teve alguns namorados, entre eles Anuel AA, que conheceram-se em 2018, um ano depois ficaram noivos e em 2021 acabaram por separar. E como o mundo dá voltas, e as relações também, está a fazer uma semana que Anuel veio pedir desculpas à ex-namorada e a pedir que o desbloqueie nas redes sociais. Isto numa altura em que ele está a promover o seu novo single, Vuelve, que significa volta. Parece que o rapaz está arrependido. Estamos a 14 minutos do meio-dia. Fica aí um recado para o teu fim de semana ou então para ouvires em podcast no nosso site. Depois vai chegar um rewind fantástico.
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0: Olá, é meu dia. Bom início de tarde, fico por aqui sentadinha nesta cadeira, até bem perto das duas. Bem, as Cat's Eye Animal.
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Margarida Pressler, na Rádio Sudoeste.

0: Lá foi a Della Antenna. E se gostas de histórias de outros mundos e outras realidades, digo que The Truth is Out There, ou seja, a verdade continua lá fora, porque a Disney Plus confirmou hoje o regresso de Ficheiros Secretos, uma das séries mais marcantes dos anos 90, agora com uma nova versão. O projeto, ainda sem data de estreia, está nas mãos de Ryan Coogler, realizador de Black Panther. No lugar da icónica dupla Mulder e Scully, entram agora Danielle DeWilder e também Aimish Patel, que interpretam os dois agentes do FBI. Juntos vão investigar fenómenos inexplicáveis numa divisão há muito encerrada. Como sabes, ainda não há data de estreia. Eu sou fã de X-Files e estou desejosa que isto aconteça. Agora, meio-dia 10.
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0: Percas então no teu Sunset. Para já ficam em as 10 das tais. A primeira é Drop Dead, Miss Olivia Rodrigo.
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Lá foi Boy You Turn Me Felix e a Rihanna. Agora meio-dia 22, continua assim com o volume no máximo. Está aí a banda de Adam Levine, os Maroon 5, com Lisa das Blackpink.

0: 16 anos, parabéns. E para o fim de semana já só faltam 2 dias e tenho um convite para ti que não podes recusar.
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Olá, 16 minutos da 1 às 10 músicas sem parar, acabaram com Tacones Rojos, Sebastián Yatra. Ele hoje está de parabéns, nasceu em Medellín, na Colômbia, em 1994, faz 30

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0: Olá, foi chuva de amor, os irmãos Kalema. E uma grande notícia, Lisboa foi eleita o destino de viagem mais feliz do mundo pelo Holiday Happiness Index, um estudo que analisou 47 cidades. A distinção teve em conta fatores como as horas de sol, os espaços verdes, a alimentação saudável, a qualidade do sono e também a facilidade de explorar a cidade a pé. Em segundo lugar está a Helsínquia, na Finlândia, e a fechar o top 3, Orlando, nos Estados Unidos. Agora, 1:10, fica aí um recado para mais logo em Mod Repeats, a não perder.
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0: Continua apaixonada pela próxima é Rain Dance, o rapper britânico Dave, com a nigeriana Thames. Aumenta o volume. Boa quinta.
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Foi David Smile, Lady Gaga e Caneva dar as frotas com as fraldas e Bruno Mars. Na tua rádio é só música da boa e vem aí mais outra, é Save Your Tears, The Weeknd. 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

0: Olá, as 10 das tardes desta hora acabaram com câmera lenta e três DJs do Arte Orbital e também RS. Falta um quarto para as duas, está na minha hora. Marco, encontro contigo amanhã às 10. Fica com o Marcos Melo já a seguir, mas até lá ainda vais ouvir Bad Bunny, Richie Campbell ou Olivia Rodrigo, por exemplo. Até amanhã, beijos ou abraços, é só escolher. Fica bem, ser feliz. Fica aí ainda um recado para o teu fim de semana.
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1: 12 horas, 1 minuto, e estão elas 10 seguidinhas. Começar com Back to France. Daqui a pouco trago a Shakira com Burna Boy e ainda Sabrina Carpenter com Tears. Uma excelente quinta-feira. Vamos falar de cinema daqui a pouco. Fica combinado.

0: This is Justin Bieber no final de mais 10 músicas seguidas. Hoje é quinta-feira e esta semana os cinemas portugueses recebem assim uma variedade de novas estreias, incluindo O Pecado Mora em Cima, que promete ser uma das melhores estreias. Este filme, com Inês Aires Pereira, combina comédia e drama de forma inovadora. Daqui a pouco vais poder passar pelo nosso site em radiosudoeste.pt. Tens lá todas as estreias desta quinta-feira.
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0: 3 horas, 1 minuto. O Eminem está prontinho para começar esta hora com o Dini. Logo se trate uma das músicas do momento.
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0: 3, Zarco com Latte, caminho já de mais música seguida, são 10. Mas ouvir por aqui, Kate Sai, Leva Tudo, Kalema com Dilson, ainda Alex Warren com música nova. E não te esqueças que hoje é quinta-feira, portanto é dia de estreias de cinema. Daqui a pouco tudo disponível também em rádio sudoeste.pt. Uma excelente quinta-feira, deixa de estar.
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0: 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Agora Kate Sai, para ouvir Animal.
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Melanie de Olivia Dean, nas tuas 10 músicas seguidas. Já disse que hoje é quinta-feira, dia de estreias nas salas de cinema, e também a partir de hoje começa o Doc Lisboa. Vai estar até o dia 25. Daqui a pouco conto.

0: estão a tocar 10 músicas seguidas. 10 músicas seguidas.
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0: Pimenta, papo de Garibaldi de gosto.
1: Mais uma tarde cheia de boas notícias. Lisboa volta a encher-se de histórias que raramente chegam às salas comerciais. É que o Doc Lisboa regressa hoje, dia 15, e prolonga-se até domingo, dia 25. A 24ª edição do evento reúne 198 filmes de 51 países, entre estreias, retratos de músicos e escritores, viagens pelos bastidores da criação e histórias que ajudam a perceber melhor o mundo. Caminho no Japão, o percurso de Kate Bush, as memórias de João Aguardel e a relação entre Eric Cantona e Alex Ferguson são alguns dos destaques. Não percas então, a programação é extensa, espalha-se pela Cultura Geste, Cinema São Jorge, Cinemateca Portuguesa, Cinema Ideal, com uma passagem ainda pelo Centro de Arte Moderna Gulbenkian. A partir de hoje, até o dia 25, aproveita!
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0: Já são 4 horas e 2 minutos, é a minha última hora. Vamos ficar juntos ainda até muito perto das 5. Para começar, Tânio, posso até não te dar flores logo a seguir, antes da Billie Eilish.
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Quem fala em lua pode falar também em sol, porque não? Até porque amanhã, aproveita, ainda é o dia que vais ter 31 graus de temperatura máxima em Lisboa, com 18 de mínima. Já para o Porto, 23 é a máxima prevista para amanhã, com 14 graus de mínima. Não há previsão de chuva, isso não. Mas a partir de sexta-feira, a temperatura volta a descer para os 26 graus no Porto, 22 para Lisboa. Dua Lipa, Dança do Oeste com o Dini, ouve só costas.

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Olívia Rodrigo, praticamente a fechar mais uma hora de tempo ainda para Lolian com Messi, depois das 5, como sempre, ficas na companhia do Paulo Jorge. Para cá nos encontrar amanhã, a partir das 2, resto de uma boa quinta, fica bem.

Sudoeste, boa tarde, 5 horas, 1 minuto. Bem-vindo, muito boa tarde com a tua rádio. Eu sou Paulo Jorge, levo-te até às 9. Já a seguir tens Nicole Kidman. Ah, de lá.

0: O Filipe Amorim, Bino e Vitão aqui na Rádio Sudoeste, nesta tarde de quinta-feira. Muito obrigado pela companhia. Quero falar de Doc Lisboa, que promete uma viagem ao mundo real, mas com a emoção de cinema. O evento está de volta à capital e até 25 de outubro apresenta dezenas de documentários vindos de todo o mundo. Entre estreias exclusivas, convidados internacionais e histórias inspiradoras, o festival espalha-se por espaços como o Cinema São Jorge, a Culturgest e a Cinemateca Portuguesa.
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0: Somber aqui na Rádio Sudoeste, já são 5h31, muito boa tarde, bom regresso a casa, vamos às notícias, já aí temos também a Elsa Casimiro.
1: Alô, Alex Warren vai atuar pela primeira vez em Portugal. O cantor norte-americano sobe ao palco da Praia do Relógio, na Figueira da Foz, a 18 de julho de 2027, integrado no Portugal Summer Sessions. Aos 26 anos, Alex Warren é uma das maiores estrelas da nova geração da música pop e chega ao país impulsionado pelo hit mundial Ordinary. O Ultra Music Festival, um dos maiores eventos de música eletrónica do planeta, acaba de revelar os primeiros nomes para a edição de 2027, que acontece entre 26 e 28 de março no Bayfront Park, em Miami. No cartaz estão confirmados pesos pesados como Calvin Harris, Martin Garrix, Armin Van Buuren, Afrojack e Steve Aoki. O evento inclui várias atuações back-to-back inéditas, uma das fórmulas mais apreciadas pelos fãs de EDM. De diva da música a Barbie, Celine Dion acaba de entrar para o universo das famosas bonecas da Mattel com uma edição especial inspirada num dos momentos mais icónicos da sua carreira. A nova Barbie recria o visual usado pela cantora canadiana nos Oscars de 1998, quando emocionou milhões de pessoas com a interpretação de My Heart Will Go On, o tema inesquecível do filme Titanic.
0: Olhamos então o tempo para o dia de amanhã. Vamos fechar a semana com sol, poucas nuvens. A temperatura vai rondar os 23 graus na cidade do Porto. Temos máxima de 31 por Lisboa.

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2: Pedro Sampaio aqui na Rádio Sudoeste, nesta quinta-feira, dia de estreias nas salas de cinema. Ação, comédia, drama ou suspense, a escolha é tua, mas uma coisa é certa, esta quinta-feira há motivos de sobra para ir ao cinema. Para os fãs de ação, estreia Street Fighter, é a nova adaptação do lendário videojogo com combates épicos e um elenco liderado por Jason Momoa. Se a tua cena é suspense, há A Queda da Baleia, que acompanha um jovem mergulhador preso no interior de um cachalote. E também tens a comédia luso-brasileira O Pecado Mora em Cima, que junta Miguel Falabella e Inês Aires Pereira, numa história onde os segredos dos vizinhos prometem muitas confusões. Está tudo então nas salas de cinema a partir desta quinta-feira. Bons filmes.
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0: Tenha uma ótima tarde com o Sudoeste, 6 horas, 2 minutos. Bem-vindos mais uma hora juntos, a tocarmos Temper City já a seguir, Written com Nightcrawlers daqui a pouco, e também o francês e o gel a passar por aqui.
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0: Sudoeste, muito boa tarde, bom regresso a casa nesta quinta-feira. A AMC confirmou que a última temporada de The Walking Dead, Daryl Dixon, estreia em fevereiro de 2027. O anúncio aconteceu durante a Comic-Con Nova York, onde foram reveladas imagens inéditas dos episódios finais, 8 ao todo. Depois de anos a enfrentar mortos-vivos e a conquistar fãs em todo o mundo, na reta final, Daryl e Carol continuam a lutar pela sobrevivência enquanto procuram um caminho de regresso a casa. Já a seguir temos Cat's Eye, é a música Animal que toca não tarda nada.
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0: Matuê aqui na Rádio Sudoeste às 6:30. Vamos às notícias com Elsa Casimir.
1: Olá, Vi abriu as portas dos bastidores dos BTS com o vlog 3 Days in LA, um registro cheio de momentos divertidos, descontraídos e muito longe da correria dos palcos. Ao longo de 21 minutos, vemos o cantor a passear pela enorme mansão, onde o grupo ficou alojado em Los Angeles, a ter aulas de espanhol, a jantar com os colegas e até a mostrar alguns dos momentos mais divertidos da vida em digressão. Claro que não faltam também imagens dos bastidores dos concertos, no SoFi Stadium e até uma festa surpresa de aniversário. ASAP Rocky tem uma mensagem clara sobre a inteligência artificial na música, prefere continuar a fazer tudo à moda antiga. Numa entrevista à Complex, o rapper explicou que vê a IA como uma ferramenta útil para algumas tarefas técnicas em estúdio, mas garante que não pretende usá-la para criar as suas canções. Para ASAP Rocky, quando chega a hora de criar música, continua a preferir o toque humano. Perder a chave já custa, perder uma Birkin, isso é outro campeonato. Cardi B revelou nas redes sociais que perdeu uma das malas mais famosas da sua coleção, uma Hermès Birkin castanha, a que deu o nome de Esmeralda. A mala poderá ter ficado esquecida num hotel. A boa notícia para Cardi é que a cantora não ficou propriamente sem opções. A sua coleção conta com cerca de 40 malas Birkin e continua a crescer.
0: Vamos então saber do tempo para o dia de amanhã. Vamos fechar aí a semana com sol e muito poucas nuvens. Máxima a rondar os 23 graus no Porto. Amanhã temos 31 pela cidade de Lisboa.

0: End of Beginning do Joe nesta quinta-feira, final de tarde. Muito obrigado pela companhia. Entretanto, quero deixar-te aqui com esta notícia. A música feita por inteligência artificial pode estar prestes a desaparecer do teu feed. A plataforma Deezer anunciou uma nova ferramenta que permite aos utilizadores esconder completamente músicas, álbuns e até artistas criados a 100% por IA. Na prática, basta carregar num botão para deixar de ver este tipo de conteúdos nos resultados da pesquisa e nas sugestões da plataforma. O lançamento global desta nova funcionalidade está previsto para até ao final deste ano.
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0: 7:02. Mais uma hora juntos. Eu sou o Paulo Jorge e vou ficar até às 9. E agora ouvimos juntos também o Bad Bunny.
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Paulo Jorge, na Rádio Sudoeste. 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

0: regresso a casa com a Sudoeste nesta noite já de quinta-feira. Boa viagem. Olha, se estás à procura de uma série para ver, hoje temos uma sugestão para quem gosta de emoções fortes. Carrie acaba de chegar à Prime Video numa nova adaptação da famosa história de Stephen King. Uma adolescente vítima de bullying que descobre que tem poderes sobrenaturais e as coisas começam a ficar fora de controle. Terror, suspense e muitos momentos de arrepiar com a assinatura de Mike Flanagan.
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0: boa viagem com o Sudoeste. Uma ótima noite de quinta-feira. A seguir, há notícias com Elsa Casimiro.
1: Olá, mais problemas para Sean Diddy Combs. Segundo o Page Six e o TMZ, o rapper terá sido levado ao hospital depois de sofrer um ferimento na cabeça durante uma alegada briga com outro recluso na prisão federal de Fort Dix. Apesar do susto, o artista nunca esteve em risco de vida. A imprensa norte-americana avança também que o incidente terá resultado em medidas disciplinares para os dois reclusos, incluindo um período de isolamento. Além disso, Diddy terá perdido dias de redução de pena por bom comportamento. Entre polémicas, castigos e sucessivos adiamentos da libertação, a passagem de Diddy pela cadeia continua a dar que falar. Nada de festas extravagantes ou viagens de luxo, Selena Gomez e Benny Blanco celebraram o primeiro aniversário de casamento de forma bem descontraída, de pijama, no sofá e com uma fatia do bolo da cerimónia. A cantora contou que o casal aproveitou a noite para rever os vídeos do casamento e matar saudades do grande dia. Alex Warren vai atuar pela primeira vez em Portugal. O cantor norte-americano sobe ao palco da Praia do Relógio, na Figueira da Foz, a 18 de julho de 2027, integrado no Portugal Summer Sessions.
0: Vamos lá então saber do tempo para o dia de amanhã. Vamos ter aí uma sexta-feira de sol, sol a brilhar no Porto e em Lisboa, com poucas nuvens, máxima de 23 graus no Porto, máxima de 31 por Lisboa.

0: A Olívia Rodrigo aqui na Rádio Sudoeste, nesta noite já de quinta-feira. Ela está em digressão e este fim de semana tem encontro marcado com os fãs em Boston. A cantora vai dar mais dois concertos na cidade, no sábado e no domingo, depois de já ter atuado por lá esta quinta-feira. A digressão da Olívia Rodrigo chama-se The Unrevealed Tour, acompanha o seu terceiro álbum e em 2027 chega à Europa com concertos em Londres, Paris e Barcelona. Para já, sem datas para Portugal.
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0: Rádio Comercial. Isso tudo é uma boa viagem, já são 8 horas. Bem-vindo, temos mais uma hora pela frente, a tocarmos já a seguir este Nicole Kidman, a música da Adele, Doja Cat, Shakira e muito mais para ouvir aqui neste início de noite.
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Sudoeste, muito boa noite, boa viagem. Se ainda não sabes o que ver esta noite, fica uma sugestão para quem gosta de mistério. Chama-se From, a Origem do Mal, e está na HBO Max. Imagina uma pequena cidade onde quem entra já não consegue sair, e quando chega à noite aparecem criaturas assustadoras que tornam tudo ainda mais misterioso. É uma série cheia de suspense e reviravoltas, daquelas que nos deixam sempre à espera do próximo episódio. Podes aproveitar para ver hoje. Agora, ouves também os À Toa, com o Luís Tirgacheiro e o Bubaspinho. Noite escura.

0: tem visão e acaba aceitando o homem que tem televisão. Acaba assistindo a visão na televisão. Isso, né?
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0: O Bruno Mars na Rádio Sudoeste. Boa noite, bom resto de quinta-feira. Amanhã sol com poucas nuvens, máxima de 23 graus no Porto, máxima de 31 para Lisboa. Ouve só, Costas.
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